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9: Olá, bom dia, sou a Teresa Almeida, estas são as notícias na RFM. O Papa pede aos jovens para que sejam o rosto da mudança. Um apelo feito na última noite perante 600 mil pessoas numa vigília de oração no centro de Madrid, Leão XIV destacou o papel que os mais novos podem desempenhar na família, na universidade e no trabalho e pediu-lhes que não se deixem levar pelo conformismo. Neste segundo dia da visita de Leão XIV à Espanha, o Papa vai celebrar missa dentro de duas horas na Praça Cibeles, em Madrid. Ontem esteve no centro da Cáritas, que acolhe pessoas em situação de sem-abrigo, muitas delas migrantes. Leão XIV alertou para ideologias que levam às generalizações injustas. Num outro plano, numa nota divulgada pela Santa Sé, dá conta de que o Papa soube, com pesar, da morte em Moçambique do bispo de Quilimani, Dom Osório Afonso. Leão XIV une-se em oração ao povo de Moçambique. Foi uma entrada com o pé direito no primeiro jogo de preparação para o Mundial. Portugal venceu o Chile por 2-1 com golos de Gonçalo Guedes e Bruno Fernandes na segunda parte. Rafael Leão acabou expulso nas redes sociais. O embaçado diz que quis apenas proteger o clube.
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11: Olá, bom dia! Estás comigo, Catarina Figueiredo, aqui na tua RFM e eu estou com aquela energia de domingo às 7 da manhã, que podia ser pouca, mas é muita. Porquê? Não dormi quase nada, portanto estou com aquela pica. É melhor que café, café duplo. Para já, grandes músicas.

Um ótimo dia com a tua RFM. Falta muito pouco tempo para o Mundial de Futebol começar. Adoro esta época mundial de futebol no verão. É ótimo para ver os jogos em família com os amigos. Entretanto, também é ótimo saber que há um jogador do Mundial que há poucos dias tinha 5 mil seguidores e agora tem mais de 5 milhões. Que jogador será esse? E porquê é que isto aconteceu assim de repente? RFM.pt, está lá tudo. Agora, Olivia Rodrigo. 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

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É o que canta Bella Kay na RFM. E é o que eu digo também. Adoro, adoro, adoro, adoro quando tu acertas no grandioso jogo da mala. Então fixa a quantia para a próxima semana. São 22.222 €. Vamos ligar-te na terça, excepcionalmente, porque o quarto é feriado às 9:15. 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Custa chamada, número mais IVA. E boa sorte.

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18: Acompanhar as intervenções do Papa Leão XIV é sempre uma aprendizagem sobre a vida e o mundo que nos rodeia. Numa mensagem enviada aos participantes de um grande encontro de famílias no Brasil, o Papa escreveu: é preciso olhar para as famílias com realismo e compaixão, sabendo das inúmeras dificuldades que as afligem. Isto é, das suas fragilidades, crises, angústias e tantas outras situações de sofrimento. O mundo atual pede-nos verdade, coragem e amor pelos outros. Bom dia. Vale a pena pensar nisso.
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0: RFM tem um ótimo fim de semana. Domingo ainda tem muito para dar. É o que eu gosto sempre de te dizer a esta hora, porque é verdade. Então, se acordas cedo um domingo, sentes que tens ainda um dia inteiro pela frente. Há muita praia para aproveitar. Por mim, que eu hoje não devo ir à praia. Não sou menina para ir à praia. Tenho muitos torneios de futebol para acompanhar. Saio daqui e vou direta para Santa Maria da Feira. O meu filho tem torneio. E eu não vi os jogos de ontem, portanto hoje vou lá estar na primeira fila. Qual dona de Louros, qual que é? Figueiredo é que é. Apoiar o filho. Já a seguir, have a Max. Bom dia.
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11: Olá, bom dia, sou a Teresa Almeida, estas são as notícias na RFM. Milhares de pessoas esperam já a esta hora pelo Papa na Praça Cibeles, em Madrid. É o início do segundo dia da visita de Leão XIV à Espanha. A organização fala em cerca de 300 mil pessoas, as que se registaram, embora se acredite que o número de participantes seja bem maior. A Eucaristia começa às 9 da manhã. Espera-se que 500 padres que o celebrem com o Papa. Nos Estados Unidos, as autoridades procuram dois suspeitos de serem os autores do tiroteio que, nas últimas horas, fez 12 feridos durante um festival na cidade de Toledo, Ohio. Dois dos feridos estão em estado grave. Foi uma entrada com o pé direito no primeiro jogo de preparação para o Mundial. Portugal venceu o Chile com gols de Gonçalo Guedes e Bruno Fernandes. Rafael Leão acabou expulso. Nas redes sociais, o avançado justifica-se, diz que quis apenas proteger o colega sem intenção de magoar o adversário. Pode ser o dia D para o anúncio de José Mourinho no Real Madrid, a dia de eleições nos merengues. Em caso de vitória, Florentino Pérez, o ainda treinador do Benfica, deverá ser anunciado como técnico da equipa madrilena. As urnas abrem na próxima hora.
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14: Espero que o dia esteja a começar bem para ti desse lado. Estás com a RFM, sou a Catarina Figueiredo. Deixa-me relembrar-te que esta próxima semana que vem aí também tem um feriado, dia 10 de junho. Calha quarta-feira. Se calhar tu sabes, estás de férias, acordaste cedo só porque sim, porque o teu organismo já está habituado a acordar cedo, mas vais voltar a deitar-te aqui a bocadinho. E vais-me fazer inveja, não é? Dizer, olha, domingo, manhã, onde é que eu estou? Na cama, no relax, naquela ruinha boa a ouvir a RFM. Então, se for assim, que assim seja. Com grandes músicas também deste lado, na RFM vem a Have a Max. We'll be right back.

Já fiquei mal disposta. Já fiquei. Olha, eu comecei o dia tão bem disposta, já fiquei virada do avesso. Eu já te conto tudo daqui a bocadinho na RFM. Agora, a Olivia Dean, vamos relaxar juntos com So Easy to Fall in Love.

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Elizabeth Taylor é Taylor Swift na RFM, estás na rádio das grandes músicas e se não fosses tu desse lado ainda estava mais mal disposta. E porquê? Então não é que aquele supercomputador que normalmente dita as previsões nos grandes jogos do futebol diz que quem vai ganhar o Mundial vai ser a Espanha? Então eu já tinha ouvido dizer que era Portugal, um vidente e tal, disse que era Portugal, afinal é a Espanha. Primeiro lugar para a Espanha, segundo França e terceiro Inglaterra. Assim já não sei se quer ver. O coração é fraco.

0: Vando na RFM, esta chama-se Como Tu. E como tu não há igual, por isso mesmo é que te dou informações privilegiadas sobre o que barulho é este na RFM. Queres saber qual é que é o barulho? 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

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Ainda bem que estás na RFM. Eu sou a Catarina Figueiredo. Desejo-te um ótimo dia. Bom passeio desse lado. Aproveita. Aproveita que tens assim grandes dias no fim de semana. Enquanto há, porque uma pessoa agora no que toca ao tempo nunca sabe o que é que vem por aí, não é? Agora está sol, amanhã está frio, está chuva. E isto é um tempo muito amarado. Na RFM agora, Self Aware.

0: Comercial, bom dia! Hoje dia é 7 de junho, não é? Então, olha, daqui a mais ou menos 13 dias, Rock in Rio Lisboa outra vez, no Parque Tejo, novamente, é o maior festival de música e entretenimento do mundo, já que é o primeiro fim de semana esgotado, portanto, se a tua cena é ir ver Katy Perry e Linkin Park, já não dá, mas podes ver outras coisas. O que é que tu podes ver? RFM.pt. Eu acho que vais amar o cartaz, passa por lá. Daqui a pouco, atenção, há notícias.
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13: Olá, bom dia, sou a Teresa Almeida, estas são as notícias na RFM, um mar de gente para ver e ouvir o Papa esta manhã em Madrid. A imprensa espanhola já fala em mais de 1 milhão de pessoas na Praça Cibeles e arredores para a missa que começa daqui a pouco, às 9, celebrada por Leão XIV. O altar tem quase 600 metros quadrados. É uma cerimónia a que vão assistir os reis de Espanha e o primeiro-ministro Pedro Sánchez. Segue-se a procissão de Corpo de Deus. É o início do segundo dia da visita de Leão XIV à Espanha. Hoje o Peru vai a votos. Mais de 27 milhões vão às urnas na segunda volta das presidenciais. A escolha está entre Keiko Fujimori, à frente nas sondagens, e Roberto Sánchez. O aumento da criminalidade fez da insegurança a maior preocupação dos peruanos nestas eleições. A seleção portuguesa volta hoje ao trabalho, este domingo já com 4 campeões europeus, João Neves, Vitinha, Nuno Mendes e Gonçalo Ramos, juntam-se ao grupo de jogadores que ontem venceu o Chile. Dia 10, há novo jogo de preparação, a primeira partida a sério está marcada para dia 17. Com os olhos postos no Bernabéu, os sócios do Real Madrid decidem o futuro do clube. Se Florentino Pérez ganhar, José Mourinho é anunciado ainda hoje como treinador dos merengues.
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17: Ainda bem que apareceste. Adoro ver esse teu ar de pessoa que, deixa-me ver o que é que eu vou inventar hoje, que não está nada habituado a acordar um domingo de manhã e que por acaso tem que ir levar os filhos ao treino e pronto, acordou. É isso? Sim, diz-me lá se eu acertei. Na RFM agora, New Religion, Bebe Rexha.

É o Fernando Daniel na RFM com esta Recomeçar. Quanto a ti, estás novamente a recomeçar mais uma semana que é mais curta, feriado na quarta-feira. Entretanto, se quiseres saber onde podes aproveitar os Santos do norte a sul do país, rfm.pt. Tens lá a app que te vai ajudar. Para já,

Down. Esta é a Rádio das Grandes Músicas. Muito obrigada pela tua companhia desse lado. Deixa-me cá ver. Assim, olhando para ti de repente, és pessoa para experimentar uma bela aula de yoga. É que no outro dia falava com a nossa Joana Cruz e ela está fortíssima no yoga. Está com uma flexibilidade upa-upa, com um músculo que nem tem nada. E depois fui pesquisar. Sabias que existem aulas de yoga com cobras nos Estados Unidos que estão virais? E não, desta vez o Trump não tem nada a ver com isto.

0: RFM, Billie Eilish com Lunch. É a última de 10 músicas seguidas. Conta-me lá, motivação extra precisa-se para começar mais uma semana? Então, deixa-me dizer-te que quarta-feira feriado, dia 10 de junho. 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Daqui a bocadinho vem a Miley Cyrus, por falar em coisas que inspiram. Ela inspira de que maneira?
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0: Eu espero que o teu domingo continue a correr super bem desse lado. Se continuares na RFM, tem tudo para correr lindamente. É o que eu vou fazer, vou sair daqui e vou para o carro ouvir a nossa Joana Cruz, incrível. Porquê? Porque vou para Santa Maria da Feira, ok? Portanto, vamos lá ver se chego daqui a 3 horinhas. Beijinhos!
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11: Olá, bom dia, sou a Teresa Almeida, estas são as notícias na RFM. A missa do Papa na Praça Cibeles em Madrid, diante de 1,2 milhões de pessoas. Foi preciso fechar a praça e os arredores para evitar problemas de segurança. A lotação foi atingida minutos antes da missa começar. É uma cerimónia a que estão a assistir os reis de Espanha, as princesas Leonor e Sofia. Depois da missa, segue-se a procissão do Corpo de Deus. O Papa vai até à Gran Via, numa distância de cerca de 3 quilómetros pelas ruas de Madrid. À tarde, Leão XIV, será uma reunião com a comunidade agostiniana na Anunciatura. Termina o dia na Movistar Arena, num encontro com o mundo da cultura, economia e desporto. Ainda em Espanha, já se vota no Santiago Bernabéu. Os sócios do Real Madrid decidem o futuro do clube. Se Florentino Pérez ganhar, José Mourinho é anunciado ainda hoje como treinador dos merengues. Na corrida está também Henrique Riquelme. O adversário de Pérez prefere Jürgen Klopp como técnico do clube. A seleção portuguesa volta hoje ao trabalho, este domingo já com os quatro campeões europeus, João Neves, Vitinha, Nuno Mendes e Gonçalo Ramos. Juntam-se ao grupo dos jogadores que ontem venceu o Chile. Dia 10, há novo jogo de preparação.
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14: RFM, muito bom dia. Olá, olá, tudo bem? Joana Cruz contigo por aqui. Pois é, Luís Pinheiro a aproveitar um restinho de semana de férias. Por isso mesmo, fico contigo até perto da uma da tarde. Com Tate McRae, agora a começar 10 músicas seguidas.

das grandes músicas. 22 a máxima hoje no Porto, 26 em Lisboa, Faro à espera de 28, máxima de 21 em Ponta Delgada e 25 no Funchal. Não sei se é tempo de ires apanhar um solzinho, um arzinho bom, seja como for, RFM sempre por aqui contigo.

Se estás a pensar em ir fazer um programa diferente, por que não ir ao cinema? Daqui a pouco tenho uma sugestão ótima. Uma estreia desta semana da RFM. Já lá vamos, para já, agora com The Frey.

Ana com a RFM e boas férias, se por acaso até estás aí a acumular o prémio, muito bem, sim senhor, bem jogado, com um feriadozinho para a semana, maravilha. Entretanto, se faltam ideias para passares o tempo, por que não ir ao cinema? Às vezes é tão óbvio que a pessoa se esquece, mas estreou esta semana Tudo o que Nunca Fomos, com a Margarida Corceiro e o ator espanhol Maxi Iglesias, os dois lindos de morrer, um romance que vale

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0: É mais uma semana com feriado à vista. 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
10: Olá, bom dia, sou a Teresa Almeida, estas são as notícias na RFM. Leão 14 defende uma sociedade que se saiba comprometer com a construção do bem comum. O desafio foi lançado em Espanha, país de uma religiosidade de séculos que o Papa não quer que seja um museu do passado, mas uma escola de fé que possa ser sempre símbolo do amor que quebra as correntes do egoísmo. São palavras a que assistiram mais de 1.200.000 pessoas. Nesta altura, o Papa acompanha a procissão do Corpo de Deus. Leão XIV vai até à Gran Via, numa distância de cerca de 3 km pelas ruas de Madrid. À tarde, terá uma reunião com a comunidade agostiniana da Anunciatura. Segue depois para a Movistar Arena para um encontro com o mundo da cultura, economia e desporto. Luís Montenegro junta-se hoje ao programa oficial. O Primeiro-Ministro e Presidente da República estão no Luxemburgo. É o primeiro dia, o primeiro momento do Dia de Portugal assinalado por, em conjunto com António José Seguro e Luís Montenegro. Vão encontrar-se com alunos e a comunidade portuguesa no Luxemburgo, país onde arrancam as comemorações oficiais do Dia de Portugal no estrangeiro, que prossegue depois em território nacional na Ilha Terceira, nos Açores.
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12: RFM, muito bom dia. Olá, não estranhes. Cá estou contigo, Joana Cruz, porque o Luís Pinheiro está a aproveitar umas fériasinhas. Mas olha que eu não te dou menos do que ele. 10 músicas seguidas, com ela Langley agora a começar. Bom dia, bom resto de fim de semana.

calhar vais voltar a vê-los, é no Rock in Rio. Bom, entretanto, olha, estou com muita ansiedade. Eu estou com muita ansiedade só porque li este título. Lego vai lançar a Sagrada Família, o maior set de sempre, com mais de 12 mil peças. 12 mil peças de Lego? Fico com uma hiperventilação que eu nem sei o que é isso. Não imagino. Mas pronto, alguém há de montar isso.

Portanto, uma dicasinha de poupança é sempre boa. Atenção que o preço do litro do gasóleo deve descer amanhã. O da gasolina vai manter-se. O que quer dizer que se tens carro a gasóleo, espera um bocadinho, nem que vás assim a vapores até à meia-noite e um para abastecer, ok? Fica a dicasinha. Boas viagens para aí com a RFM. Bom dia. Bom resto de fim de semana.

0: E assim vão à vida 10 músicas seguidas. Este fim de semana está a passar muito depressa. Não sei se estás aí a começar umas boas fériasinhas esta semana, a aproveitar friadito e tal. Mas entretanto, não te esqueças que é amanhã que podes juntar ao teu orçamento familiar 6.720 euros. É este o valor base para amanhã. Para o Que Barulho é Este na RFM com 121 no coração do bairro, para melhor o aconselhar. Não te esqueças que vamos dando sempre a ajuda dos palpites errados, que vamos pondo sempre na nossa app, no site da RFM, para se conseguires a chamada não repetires um palpite errado, ok?
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1: RFM, muito bom dia, Joana Cruz contigo por aqui. E já estou, tal como tu, na contagem decrescente para o Rock in Rio Lisboa. Não é no próximo fim de semana, é no seguinte, já. 2 anos depois, RFM volta a ser a rádio oficial do maior espetáculo de música do mundo. Katy Perry, Linkin Park, Rod Stewart, 21 Savage, Pedro Sampaio, Charlie Puth, tanta coisa boa. E claro, a RFM vai lá estar de manhã à noite para te levar tudo, tudo, tudo.
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9: Olá, boa tarde, sou a Teresa Almeida, estas são as notícias na RFM, segundo dia de Leão 14 em Madrid, com uma das maiores missas de sempre celebradas em Espanha. Estavam a assistir mais de 1.200.000 pessoas. O Papa defendeu uma sociedade que se saiba comprometer com a construção do bem comum. O desafio foi lançado à Espanha, país de uma religiosidade de séculos, que o Papa não quer que seja um museu do passado, mas uma escola de fé que possa ser sempre símbolo do amor contra as correntes do egoísmo. Israel classifica o tiroteio desta manhã como um ataque terrorista. O primeiro-ministro Benjamin Netanyahu está a acompanhar a situação. Os dois atiradores foram mortos pelas forças de segurança. O ataque em Israel deu-se muito próximo da fronteira com a Cisjordânia. As IDF dizem estar a cercar várias aldeias palestinianas e fecharam a passagem da Cisjordânia. O primeiro-ministro garante que tudo fará para garantir a continuidade do ensino português no estrangeiro. Luís Montenegro está no Luxemburgo com o Presidente da República. Esta manhã foram recebidos por centenas de portugueses num auditório. Foi lá que o chefe de governo deixou a promessa.
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12: RFM não tarda nada. Se calhar estás a aterrar na praia e a ministra do Ambiente frisou: os areais são livres fora das concessões. Portanto, espeta o chapéu fora da concessão, ok? Joana Cruz, consigo por aqui, bom dia.

Temos Joana Cruz contigo por aqui. Eu estou arrepiadinha. Porquê? Porque eu vi que esta notícia... Ai, a Austrália apreendeu mais de 100 mil baratas exóticas vivas. Vivas, 100 mil baratas. Isto porquê? Foram descobertos numa... Foi a maior apreensão alguma vez feita no país. Baratas de Madagascar, conhecidas como baratas sibilantes. Baratas pequeninas, que se calhar falam assim, mas com as outras, e têm o tamanho de uma palma da mão. Bruno Mars, da RFM, sério.

Rádio Início de Tarde com a RFM. Bom almocinho, boa praia. Será que vais dar um pezinho? Para pôr um pezinho na areia, tomar um banho de mar, frio? Bem, se Portugal tivesse água a 28 graus, sério, eu aí é que eu acho que não trabalhava, esquece. Elisa com o Tiago Nogueira, boa tarde.

0: dúvida nenhuma. Bom fim de semana com a RFM. Boas férias também, se estás a acumular. 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

Bruna, Super Boca Arena no Porto, no que grandioso espetáculo é este da tua rádio, Ciro, à toa, Miguel Araújo, Fernando Daniel, 4:30, toda a equipa da RFM, mais artistas a anunciar. Olha que os bilhetes já estão à venda. Vamos lá?

0: RFM, muito boa tarde, bom resto de fim de semana. Eu sou a Joana Cruz, amanhã às 7 da tarde com o da Joana. E entretanto, daqui a pouco, o disparate vai instalar-se. Não está cá ninguém para ouvires depois das notícias. Fica bem, eu saio daí mesmo.
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19: Olá, boa tarde, sou a Teresa Almeida, estas são as notícias na RFM. É amanhã o encontro do Papa com as vítimas de abuso sexual na Igreja em Espanha. O encontro está marcado para o terceiro dia do Papa em Madrid, dado avançado pela Cadena SER, que adianta que o encontro está agendado para a parte da tarde, segue depois para Barcelona. Na missa desta manhã, o Papa pediu à Espanha que não deixe a fé no museu do passado, mas que faça dela uma escola que rompa as correntes do egoísmo. Palavras a que assistiram mais de 1.200.000 pessoas. Foi uma das maiores missas de sempre celebradas em Espanha. O Papa acompanhou depois a procissão do Corpo de Deus. Está a esta hora na Nunciatura, onde vai descansar até ao final da tarde. Por essa altura estará na Movistar Arena para um encontro com o mundo da cultura, economia e desporto. França, Reino Unido e Alemanha vão reunir-se com o presidente ucraniano em Londres. Emmanuel Macron, Keir Starmer e Friedrich Merz vão discutir com o Volodymyr Zelensky o aumento da pressão sobre a Rússia e a reativação da diplomacia internacional para envolver Moscou nas negociações de paz.
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23: Estás no Não Está Cá Ninguém. Eu sou o Duarte Pita-Negrão. Tenho um bom domingo. O Não Está Cá Ninguém é um programa que passeia pelo universo mental que nós criámos. Estamos aqui como se estivéssemos a passar de rádio para rádio, todas elas rádios que inventámos. Mas primeiro, uma mensagem para ouvires.
0: Em tempos de festas populares, vamos recordar as palavras de um muito aclamado poeta português, Joaquim de Magalhães Fernandes Barreiros. O peixe é um alimento que todos devemos comer, ao almoço, ao jantar, e ajuda a emagrecer. Seja grande ou pequeno, coma peixe a miúde, e no grosso achatado, comer peixe dá saúde. Sardinha, robalo, cherne, carapau ou pescada, linguado, faneca, pargo, salmão, truta, peixe-espada. O rei é o bacalhau, para mim é fabuloso, é o peixe do português, cheira mal, mas é gostoso. Uma linda ode ao peixe português. Bom, não vale a pena pensar neste.

0: Bem-vindo ao Não Está Cá Ninguém, eu sou o Duarte Pita Negrão. Estás no maior programa de rádio de todos os tempos comigo, com a Marta Penaguião, Mariana Almeida, Pedro Batista, Paulo Pereira. Somos os maiores do mundo e tu és o maior do mundo também, porque também é importante lambermos as botas ao ouvinte para ele gostar de nós. Porque a vida é mesmo assim. Vamos agora sintonizar, vamos chamar-lhe uma rádio, não sei se é uma rádio, mas que tem sobretudo um novo programa de televisão para ti, que vais adorar ou odiar. Não sabemos. Um novo programa que vai revolucionar a TV chegou. Querido, mudei de casa. Achas que a tua relação está estranha? Ela diz que esteve com amigas, mas nenhuma das amigas confirma? Ele trabalha até muito tarde e chega à casa a cheirar a óleo de coco? Ela foi de férias para relaxar, mas voltou sem aliança? Ele foi num fim de semana de amigos e está cheio de arranhões nas costas? Ela recebe mensagens da Telepisa às 2 da manhã a mandar músicas e a dizer: estou todo nu a pensar em ti. Ele na bio de Instagram tem escrito: disponível para trair. Ela tatuou na nádega: young and wild and free, estacionamento livre. Qualquer um deles anda no pádel. Atenção, podes estar a ser vítima de traição.
1: Não te preocupes, acontece.
0: No nosso programa, procuramos pessoas que precisam de sair de casa. Estás farto da tua cara metade? Participa já! Estás a ser traído? Participa já! Não tens dinheiro para mudanças? Participa já! Quando a tua cara metade sair de casa, o Gustavo Santos vai lá e tira as tuas coisas todas. Querido, mudei de casa. Filmamos a cara das pessoas quando descobrem a casa vazia. E é hilariante!
2: Então... mas a gaja levou tudo.
0: Atenção,
3: é preciso prova que vives mesmo lá, porque já assaltámos umas casas sem querer. Não vamos cair nisso novamente, está bem?
0: Querido, mudei de casa.

0: Não está cá ninguém. Há rádios que têm dinheiro, há rádios que têm muito dinheiro, há rádios que têm pouco dinheiro. E a rádio que nós vamos ouvir agora tem zero dinheiro. Estás na rádio Zero Orçamento, eu sou o Duarte Pita-Negrão, aqui contigo, e também Marta Penaguião. Olá, Marta.
1: Olá, Duarte, bom dia, ouvinte.
0: Bom dia. Marta, dá-me um jingle de bom dia.
1: Rádio Zero Orçamento.
0: Bom dia.
1: A rádio do momento. Duarte, isso é Head and Shoulders. Eu não sabia que tu tinhas caspa.
0: E tenho. Isto não é Head and Shoulders, Marta. Isto é um bocado de maionese que eu apanhei no chão. Mas olha, boas notícias. Nós já temos orçamento. Não é bem orçamento. Nós, na verdade, temos uma Santos que eu também apanhei no lixo. Está aqui um bocadinho para ti, Marta, se quiseres.
1: Deliciosa.
0: É muito boa. Excelente publicidade. Bom, vamos à meteorologia. Dá-me uma base, Marta.
1: Titri, titri.
0: Pronto, não temos dinheiro para nada, portanto vamos assumir que não há tempo, nem bom, nem mau. Nas notícias também não há notícias. Não há notícias, não temos nada, não é?
1: Sim, mas deve estar tudo bem.
0: Pensamento positivo, positivo.
1: Com a tua rádio Zero Orçamento.
0: Perfeito.
1: E agora trazemos-te seis
0: músicas
1: seguidas. A começar com Maru. 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
0: Rádio Zero Orçamento. 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Machine Gun Kelly. Rádio Zero Orçamento.
1: Onde está o áudio dos livros que eu li à noite com o meu irmão?
0: O meu irmão.
1: Onde está a minha avó que me ensinou esta canção?
0: Esta canção. Onde está o meu carro que estacionei ontem à noite e hoje não me lembro? Não me lembro. Rádio Zero Orçamento. E agora o rei do momento, Bad Bunny.
1: Benito Renice.
0: Me tira uma foto de quando te tuve de mim. Não é maior se te queres divertir. Sou VIP, um VIP. La casita.
1: Anda para a minha casita.
0: Dá para pegar gasolina. Pera, isto é da Yankee. Rádio Zero Orçamento. Foram as músicas pedidas, porque não sabemos quantas é que vamos ter que cortar. Dá-me um jingle de saída que ninguém na rádio faz, mas nós decidimos fazer.
1: Estamos a sair e tu vais ter muita pena.
0: E vai entrar uma música que queres ouvir.

0: Estás na RFM comigo, Duarte Pita Negrão. Bem-vindo ao Não Está Cá Ninguém, um programa onde passeamos pelos meandros da invenção desta equipa de loucos. Vamos agora sentir, talvez, o produto que faltava aos Santos. Vamos celebrar as festas populares com um produto excelente e nada nojento. Chegaram os Santos! 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
1: Não é. Não é incrível.
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1: A sério, é nojento.
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Duarte Peter Grão, aqui contigo na RFM. Estás no Não Está Cá Ninguém. Na verdade, estou cá eu e mais outras pessoas, mas também não interessa. Para isso tinha que fazer sentido este programa, que é exatamente o que não faz. Ao bom velho estilo da internet, vamos agora fazer um outfit check. Olá, estamos em época de Santos e por isso está na hora de outfit check. Então, vou levar um chapéu de sardinha porque Santos, não é? É o animal dos Santos, é a sardinha. Levo um guarda-chuva porque nunca se sabe. Levo galochas porque xixi. Levo saco de cama impermeável porque não sei quantos dias vou ficar. É impermeável o saco porque xixi. Levo um balde também porque xixi. Levo luvas porque pode ficar frio. Levo uma armação de metal porque quando somos atacados temos que parecer maiores para afastar os predadores. Levo um manjerico, claro, para afastar o mal. Um bacamarte, abençoado pela ordem do desespero. Balas de prata. Uma cruz de prata pura. Alho, para meter nas sardinhas. Pessoal, eu tenho que fazer uma confissão. Eu nunca fui aos Santos. Eu sou caçador de vampiros e trabalho numa lavagem de carros. Eu desculpem ter mentido. E se acham que eu devia parar de mentir, mostrem-me os vossos caninos e bebam esta água benta. Apanhados!

0: Infelizmente, os problemas técnicos já estão resolvidos e por isso regressamos à normalidade. Pena, logo agora que isto ia ficar giro. Bom, fica para a próxima. O Não Está Cá Ninguém está também disponível em podcast algures nas internets. Entretanto, fica com as notícias da RFM e obrigado.
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9: Olá, boa tarde, sou a Teresa Almeida, estas são as notícias na RFM. Já não é preciso cartão físico, o passe ferroviário verde passa a estar disponível na aplicação gov.pt. É o que se lê num comunicado conjunto dos Ministérios das Infraestruturas e da Reforma do Estado. Após o carregamento no site da CP, os titulares passam a ter acessível no telemóvel este passe, dispensando o cartão físico. Isto à semelhança do que acontece já com o cartão de cidadão ou a carta de condução. O Presidente e o Primeiro-Ministro completam-se, é o que dizem os dois protagonistas desta deslocação oficial ao Luxemburgo. António José Segundo pede ao governo luxemburguês que inclua o português nos currículos do ensino. Já Luís Montenegro promete tudo fazer para garantir a continuidade do ensino do português no estrangeiro. Marcado para amanhã, o encontro do Papa com as vítimas de abuso sexual na Igreja em Espanha, um dado avançado pela imprensa espanhola, que adianta que o encontro está agendado para a parte da tarde. Na missa desta manhã, o Papa pediu à Espanha que não deixe a fé no museu do passado, mas que faça dela uma escola que rompa as correntes do egoísmo. São palavras a que assistiram mais de 1.200.000 pessoas.
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11: E já cá estamos, agora das-me boleia até às 6 da tarde. Estás comigo, Jéssica Mendes. Não há nada melhor do que ir a caminho da praia, aproveitar este solinho e com grandes músicas. A começar, 10 músicas seguidas com Billie Eilish, Wildflower, na RFM. Fica por aí.

Estás comigo, Jéssica Mendes, e eu adoro o próximo artista. Para mim é a descoberta dos últimos anos. Ele é incrível, apesar de ser bastante novo, já tem um talento. Faz sempre uma boa companhia. Por isso, mete mais alto para o Summer Back to Friends.

Faz boa viagem com a RFM. Eu sou Jéssica Mendes e se por acaso tens o teu carro a gasóleo, eu sou a ti, abastecia, porque para a próxima semana vai aumentar 4 cêntimos. Mais coisa, menos coisa. Gasolina, vai descer 1 cêntimo. No que toca a mim, vais sempre poupar. Carolina Deus, na RFM.

0: 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Daqui a pouco, Bebe Rexha.
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0: Continua por aí desse lado, daqui a pouco vem mais 10 músicas seguidas, a começar com Lewis Capaldi, ele que vai estar no dia 18 de julho na Praia do Relógio, na Figueira da Foz, para um belíssimo concerto que vai ali começar por volta do pôr do sol. Não há assim nada mais romântico na praia. 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Compra já o teu bilhete, Lewis Capaldi, no dia 18 de julho na Praia do Relógio. Ele também vem já a seguir a começar as 10 músicas seguidas. Primeiro ficas com as notícias na RFM. Eu sou Jéssica Mendes, fica por aí.
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4: Olá, boa tarde, sou a Teresa Almeida, estas são as notícias na RFM. O passe ferroviário verde passa a estar disponível na aplicação gov.pt. Já não é preciso cartão físico, basta o carregamento no site da CP. Os titulares passam a ter acessível no telemóvel este passe. O processo é idêntico ao que já acontece com o cartão de cidadão ou a carta de condução. São já quase 500 os casos de ébola na República Democrática do Congo. Há o registro de 86 vítimas mortais. As autoridades temem um aumento dos casos se não forem implementadas rapidamente medidas para travar as infecções. É dia de eleições no Peru. Mais de 27 milhões escolhem na segunda volta das presidenciais. Entre dois candidatos, Keiko Fujimori vai à frente nas intenções de voto. O aumento da criminalidade fez da insegurança a maior preocupação dos peruanos nestas eleições. Aumentar ou não a produção de petróleo, os 21 países da OPEP estão a avaliar eventuais ajustamentos dos níveis de produção com o mercado afetado pelo bloqueio do Estreito de Hormuz. O encontro decorre em Viena num contexto de aumentos graduais da produção de petróleo.
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1: Começa já a aquecer as vozes para o concerto do Lewis Capaldi no dia 18 de julho, porque é ele que vem aí a começar as 10 músicas seguidas com Stay Love, logo a seguir Coldplay, Noble e muito mais. Eu sou Jéssica Mendes, fico contigo até às 6, vamos aproveitar.

É um ótimo domingo, não há nada melhor do que aproveitar este dia de sol a caminho da praia com grandes músicas. E ela, eu adoro esta música, é Lady Gaga com Million Reasons, para ficares por aí desse lado, aqui na RFM.

0: 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Daqui a pouco, Alex Forrest.
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5: 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Fazer guerra em nome da religião significa, na realidade, ferir a própria religião. Já agora, vale a pena pensar nisto.
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1: Aproveita bem este domingo aqui com a RFM, seja a caminho da praia, de um almoço de família, das tuas férias ou do trabalho. Um minuto de silêncio para quem trabalha hoje. Imagina agora fazermos mesmo. Estás comigo, Jéssica Mendes, e com grandes músicas que servem para qualquer propósito, para qualquer ocasião. Daqui a pouco chega Rag & Bone, logo a seguir Papillon e Bárbara Tinoco, Summer e muito mais. É aproveitares isto da melhor forma aqui na RFM. Faz boa viagem, se for o caso.
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12: Boa tarde, eu sou Fátima Casanova. Lado a lado, Montenegro e Seguro falaram à comunidade portuguesa que está no Luxemburgo, que consideram exemplar e respeitada. Nos últimos minutos, o Presidente da República assumiu que Portugal tem a responsabilidade de garantir às comunidades na diáspora uma rede que permita aos seus filhos continuar a aprender o português. Já Montenegro destacou a capacidade dos portugueses em respeitar hábitos, culturas e tradições dos outros povos. O Primeiro-Ministro disse ainda que quer um Estado mais próximo dos portugueses que estão no estrangeiro e que responda com mais eficácia às suas necessidades. Passo Ferroviário Verde passa a estar disponível na aplicação gov.pt, já não é preciso cartão físico, basta o carregamento no site da CP e o passo digital fica acessível no telemóvel. Duas pessoas morreram e 11 ficaram feridas no ataque desta tarde de Israel a Beirute. De acordo com a Agência Nacional de Notícias do Líbano, o ataque aéreo atingiu uma zona residencial. O exército israelita tinha confirmado o ataque, que tinha como objetivo atingir uma base do Hezbollah. França, Reino Unido e Alemanha estão reunidos com o presidente ucraniano em Londres, procuram estratégias para aumentar a pressão sobre a Rússia e a reativação da diplomacia internacional.
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14: Faz boa viagem com a RFM. Eu tenho aqui a banda sonora perfeita para passares as próximas horas dentro do carro. E um conselho de amiga: não tentes fintar o GPS. Se por acaso tens aí uma pessoa ao lado que acha sempre que sabe o melhor caminho mais do que o GPS e depois vai por atalhos e não corre assim tão bem, vai por mim. Confia, confia na tecnologia. Começar agora 10 músicas seguidas: Rag & Bone, logo a seguir Papillon e Bárbara Tinoco e muito mais. Fica por aí.

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0: Fernando Daniel com aqui na RFM. E vamos sempre a tempo de recomeçar. E amanhã é uma excelente oportunidade para recomeçares, para readaptares alguns hábitos e começares essa semana com o pé direito. Mas até lá, ainda tens muita boa música para aproveitar. Daqui a pouco ficas com Ella Langley, logo a seguir Nuno Ribeiro e muito mais. Eu sou Jéssica Mendes, faço-te companhia aqui até às 6. Nunca estás sozinho, disso podes ter a certeza.
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0: 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Daqui a pouco, as notícias.
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15: Boa tarde, eu sou Fátima Casanova. Autoridades procuram um homem que desapareceu no Rio Guadiana, junto a Mértola, no distrito de Beja. O alerta foi dado poucos minutos antes da 1 da tarde. Estava a banhos na zona de Azanhas do Guadiana quando pediu ajuda. Nas operações de busca estão mais de 20 operacionais, entre eles uma equipa de mergulhadores. O Presidente da República assumiu que Portugal tem a responsabilidade de garantir às comunidades na diáspora uma rede que permita aos seus filhos continuar a aprender o português. Já o Primeiro-Ministro disse que quer um Estado mais próximo dos portugueses que estão no estrangeiro e que responda com eficácia às suas necessidades. Passagens dos discursos desta tarde à comunidade portuguesa no Luxemburgo. O Benfica ganhou a Taça de Portugal de handball feminino ao bater a equipa do Almeida Garrett por 34-25. É a 10ª vez que a equipa feminina vence esta competição, mas logo entrou em campo o Benfica Sporting para a final masculina de handball. O italiano Kimi Antonelli venceu o Grande Prémio do Mónaco de Fórmula 1 e reforça a liderança no Mundial. O britânico Lewis Hamilton e o francês Isaac Adjer completaram o pódio. Já na Hungria, o piloto espanhol Marc Marquez venceu o Grande Prémio de MotoGP e reentrou na luta pelo título mundial.
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19: É a notícia que tem gerado alguma polémica nos últimos dias. E porquê? Porque as pessoas se cansam de estar bem. É oficial, se por acaso fores de férias, quero que saibas que podes colocar o teu guarda-sol em frente às concessões. Não sei o que eu digo, tens a notícia no site RFM com todos os argumentos que podes usar se por acaso houver problema. E agora, a começar 10 músicas seguidas, temos Teddy Swims, logo a seguir Katy Perry, que vai estar no Rock in Rio Lisboa logo no primeiro dia, no dia 20 de junho. Está quase, e sabes que mais? Está escutado.

Drijolinho KPST, aqui na RFM estás comigo, Jéssica Mendes, e já estamos o quê? Em contagem decrescente para o Rock in Rio Lisboa, que começa já no dia 20 de junho. Eu também tenho tido a oportunidade de entrevistar alguns dos artistas que fazem parte do cartaz. Podes ver tudo no Instagram da RFM. Por agora, Joji!

fim de semana está a acabar, mas não é por isso que tem de ser triste, não é? Até porque estás no sítio certo para aproveitares da melhor forma estes últimos cartuchos. Por agora ficas com Madonna e Sabrina Carpenter na RFM. Sabrina.

0: Luís Capaldi, a terminar as 10 músicas seguidas na RFM. Tenho aqui uma coisa muito importante para te dizer, porque o grandioso Jogo da Mala é excepcionalmente na próxima semana, na terça-feira, porque quarta-feira é feriado. 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Daqui a pouco ficas com Taylor Swift na RFM.
1: Mal. E capa do Globo de hoje.
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nova música dos Calemas, cheia da mãe aqui na RFM. E agora é esta que eu tenho a certeza que também te vai fazer dançar. É de Madcon com Begging na RFM. Aproveita!

0: Obrigada por estares desse lado. O meu nome é Jéssica Mendes. Já estou de saída. Volto amanhã a partir das 5 da manhã. Das 5 às 7 podes contar com a minha companhia de segunda à sexta. Ficas agora com o Top 25 RFM. Aproveita os últimos cartuchos do fim de semana. Beijinhos, até amanhã.
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0: Boa tarde, eu sou Fátima Casanova, Papa Leão XIV em Madrid, com personalidades da cultura, do desporto e da economia no segundo dia de visita à Espanha. 17 mil personalidades estão reunidas no pavilhão Movistar Arena, onde foram ouvidos testemunhos. O primeiro foi do ator António Banderas. No palco também se dançaram sevilhanas. O discurso é muito aguardado, depois de Leão XIV já hoje na missa, para 1 milhão de pessoas ter apelado a uma fé sem indiferença a quem sofre. Arranque das celebrações do 10 de junho no Luxemburgo, com o Presidente da República a defender que Portugal tem de ser um país bom para trabalhar e o Primeiro-Ministro a dizer que quer um Estado mais próximo dos imigrantes. Autoridades procuram um homem que desapareceu no Rio Guadiana, junto a Mértola, no distrito de Beja. O alerta foi dado poucos minutos antes da 1 da tarde. Estava a banhos na zona de Azanhas de Guadiana quando pediu ajuda. Passe ferroviário verde passa a estar disponível na aplicação gov.pt. Já não é preciso cartão físico. Basta o carregamento no site da CP e o passe digital fica acessível no telemóvel. A surfista portuguesa Yolanda Hopkins falhou a passagem aos quartos de final em El Salvador, na 5ª etapa do circuito da Liga Mundial.
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26: Boa tarde, bem-vindo a mais um Top 25 RFM. Eu sou António Mendes e nas próximas 2 horas vamos descobrir juntos quais são as músicas favoritas da semana. Temos novas entradas, muitas mudanças, um novo número 2, Mumford & Sons imparáveis e um Pedro Santos que continua a provar que o TikTok, afinal, também serve para alguma coisa. Vamos a isto?
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26: Começamos com uma estreia. Aliás, a única estreia no Top 25 RFM desta semana. A honra pertence ao Maninho, que entra diretamente para o número 25 com Frágil. Será uma homenagem ao grande Jorge Palma?
27: Frágil, esta noite está tão frágil.
26: Spoiler alert, não é. A mensagem desta Frágil é bem mais caipirinha e pé na areia. Menos fim de noite numa relote. Entrada direta para o número 25, Maninho, com este Frágil.

Será? Estás a ouvir o Top 25 RFM, hoje comigo António Mendes. E no top, a seguir ao número 25, vem o número 24. E esta semana traz-nos uma artista que passou a nos escrever sucessos para toda a gente, até decidir tornar-se ela própria numa estrela. Escreveu para Beyoncé, Ellie Goulding, John Legend, enfim, uma grande quantidade de artistas. E terminou a sua tour mais recente em grande, depois de 6 lotações esgotadas na O2 Arena. É a grande, leva 20 mil almas. Recentemente, a final americana do American Idol também nos deu esta pérola.

0: É um dueto que não sabias que precisavas. Ela, a artista que ocupa o número 24, é cantar aqui com Alicia Keys. Já sabes de quem estou a falar. Ela está no número 24 esta semana, com uma pergunta que preocupa muita gente. Where is my husband?
1: Número 24.

0: Estás a ouvir o Top 25 RFM, hoje comigo António Mendes. E estamos numa zona de muitas reentradas no Top. Aliás, do número 24 ao número 20, são tudo reentradas. É também o caso dos 4:30 com Dancemos um Slow.
1: Número 23.
0: E com o título destes, já sabemos exatamente o que vai acontecer. Vai tocar em casamentos durante os próximos 10 anos. No mínimo.

0: Estás a ouvir o Top 25 RFM esta semana comigo, António Mendes. E tenho um conselho para ti. Passa no site da RFM e vota na música de que mais gostas.
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0: E até podes achar que és um bom vivã. Mas será que tens uma rua com o teu nome em Las Vegas? É que isto de ser cowboy tem níveis. E este é boss máximo. Se passares pela Strip de Las Vegas, na conhecida zona dos casinos, vais encontrar uma rua com o nome de Bruno Mars. Agora, tens noção da quantidade de reggae bof que tens de fazer numa cidade conhecida precisamente pelo reggae bof para que os teus pares te reconheçam este mérito em ti e dizerem: não, não, este é o rei do reggae bof e merece o nome numa rua. Que desfrutes tanto este domingo como 5 minutos de Bruno Mars em Las Vegas. É o que eu te desejo. Está no número 22.
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0: maravilhoso. Estás no Top 25 RFM comigo, António Mendes, e vamos avançar na contagem.
1: Número 21.
0: Mais uma reentrada, desta vez nacional. Estou a falar-te de Carolina de Deus. E eu gosto muito deste título. Tu não fazes ideia. É uma frase perigosíssima. Normalmente começa como: tu não fazes ideia do que me aconteceu. E a partir daí tudo acabou. Perdeste a tarde, são 40 minutos de uma história, são 7 personagens, são 2 flashbacks, é um primo que afinal não era primo, que era... Bom, quando alguém se sai com tu não fazes ideia, por favor, responde-me imediatamente. Faço e tenho jantar ao lume.

Este é o Top 25 RFM. Eu sou António Mendes. O Daniel Fontoura está de volta na próxima semana. Vamos continuar a contagem. Foi com uma sequência de dois vídeos colocados nas redes sociais que Alex Warren deixou milhares de fãs num tease enorme. Sem saber o que aí vinha, novo álbum, nova música. Afinal, é uma nova música, sim, que fará parte da banda sonora do filme Toy Story 5. Estreia em Portugal dia 18 deste mês. Para já, sabe-se que Taylor Swift também vai contribuir com uma música para a banda sonora deste filme tão esperado, onde o vilão dos brinquedos será, imagina só, um tablet. Vai ser uma luta difícil para conquistar a atenção das crianças. Número Ordinary está no número 20. 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

0: tarde, bom regresso a casa com o Top 25 RFM, hoje comigo António Mendes. E tenho a dizer-te que acabou, não há mais reentradas. A partir daqui, só subidas ou descidas na lista das tuas músicas favoritas.
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0: Ao Fernando Daniel, calhou uma descida. E vamos fazer isto ao estilo de rádio alterna. Juro, é o primeiro avanço do novo longa duração editado pela Freaking Records. Uma proposta desafiante e arriscada, alguns entre o country e o Bad Orange. 19º lugar do Top 25 RFM.
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1: 19.
0: Para Fernando Daniel, com este Juro.

0: Este é o Top 25 RFM, hoje comigo António Mendes. E tenho a dizer-te que, afinal, há mais reentradas. Desculpa. Com Somber, uma coisa que tinha dado muito jeito hoje ao almoço. Está um calor descomunal e eu tive de almoçar ao sol. Isto foi um bom trocadilho, não foi? Para introduzir o nome que reentra para o número 18. Ele é um dos nomes que tem crescido mais nas plataformas digitais com esta Back to Friends. Fala de uma relação amorosa que termina e depois voltam a ser amigos. Que é uma coisa quase impossível de acontecer. Quer dizer, depois do Tutti Frutti, voltam a ser amigos.
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0: Está bem, abelha. Cá está Back to Friends, de Somber.

0: Este é o Top 25 RFM comigo, António Mendes. E agora é que é. Prometo-te que é a última reentrada da semana. Dermot Kennedy está de regresso ao Top 25 RFM. Ele tem uma das vozes mais emocionantes da pop atual. Há quem escreva canções sobre amor, outros sobre festas. Dermot Kennedy escreve sobre sentimentos, todos ao mesmo tempo. 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E porquê que decidi falar-te sobre confirmações, logo depois de ter falado sobre Dermot Kennedy? Eu acho que adivinhaste. É porque Dermot Kennedy é um dos nomes não confirmados. Ele não vem ao Grandioso Espetáculo da RFM. Dizem-nos que ele tem um batizado nesse dia, 17 de outubro. Mas vamos à toa, o Miguel Araújo, o Ciro, os 4 e meio e o Fernando Daniel, a quem se vão juntar todos os elementos da equipa da RFM. E ainda mais novidades, os bilhetes estão à venda.
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0: Vamos lá ao número 17 do Top 25 RFM. Dermot Kennedy com esta grande música Refugee.

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1: Estás a ouvir o Top 25 RFM hoje comigo, António Mendes. Já a seguir, vamos pensar um bocadinho se é tarde demais para continuar a falar dos concertos de Bad Bunny.
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0: Bunny. A febre já passou? Já é tipo chocolate do Dubai ou ainda dá? Bom, vou arriscar. Sabes quem é que esteve no concerto de Bad Bunny em Lisboa? Amaro, fã de Bad Bunny. Esteve num camarote com a sua tropa, o seu chapéu de palha porto-ricanho. Ficas a saber que se chama pava, é um chapéu tipicamente usado pelos trabalhadores agrícolas de Porto Rico e construído naturalmente à mão. Portanto, não é apenas um acessório de estilo, é uma afirmação cultural e de identidade. Muito a sério este momento, não ficou? Vamos lá ouvir mais uma grande música no Top 25 RFM.
1: Número 16.
0: Amaro, com este Kiss Me.

0: Subida de 8 posições para Kiss Me de Maru. Quem também subiu forte esta semana foi Olivia Dean com So Easy to Fall in Love.
1: Esta semana foi sempre a subir.
0: E desculpa, Olivia, mas discordo. Tenho amigos que estão nas apps de encontros e não é nada easy. Alguns estão lá há meses, anos. É um processo de recrutamento tipo NASA. Ou pior.
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0: Vamos lá continuar com a música. Número 15, So Easy to Fall in Love, é Olivia Dean no Top 25 RFM.

0: Estás a ouvir o Top 25 RFM, hoje comigo António Mendes. Mais uma semana, mais uma grande subida de Taylor Swift. 7 posições. Normal na vida de Taylor Swift.
1: Está imparável
2: no Top 25 RFM.
0: Ou é a The Fate of Ophelia, ou é Opalite, ou é a Opalite, ou é a The Fate of Ophelia. Esta semana foi a Opalite. Para a semana, se calhar, é a The Fate of Ophelia.
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2: 14.
0: Mas esta semana foi Opalite. Vamos ouvir Taylor Swift no número 14 do Top 25 RFM. Volto já a seguir para fechar esta primeira parte da contagem.

0: é assim que fechamos a primeira parte da contagem mais importante da RFM. A lista das tuas músicas favoritas. Ainda há muita coisa para ouvir neste Top 25 RFM e quem sabe se não vamos ter um número 1. Fica para descobrir, agora vamos para as notícias.
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22: Boa tarde, eu sou Fátima Casanova, Leão 14 em Madrid, exigiu uma economia centrada na pessoa e recusou que o desporto seja reduzido a um mero negócio. No discurso desta tarde, o Papa apelou à construção de uma sociedade focada na dignidade humana e rejeitou a submissão da arte, da economia e do desporto a interesses elitistas e financeiros. Leão XIV exigiu ainda que o progresso tecnológico tenha em conta as necessidades dos idosos e dos pobres. No palco da Movistar Arena foram ouvidos vários testemunhos da sociedade civil, entre eles o do ator António Bandeiras. Um homem está desaparecido no Rio Douro, estava a banhos na praia de Bitetes, no concelho de Marco de Canaveses. O alerta foi dado pelas 4 da tarde. As operações de busca contam com uma equipa de mergulhadores. Já ao início da tarde também desapareceu um homem no Rio Guadiana, junto a Mértola, ainda não foi localizado. O italiano Kimi Antonelli venceu o Grande Prémio do Mónaco de Fórmula 1 e reforça a liderança no Mundial. O britânico Lewis Hamilton e o francês Isaac Adjaer completaram o pódio. Na Hungria, o piloto espanhol Marc Márquez venceu o Grande Prémio de MotoGP e reentrou na luta pelo título mundial.
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0: E é isso mesmo, está aberta a segunda parte do Top 25 RFM. Se só agora ligaste o rádio, vieste mesmo a tempo de apanhar a parte em que toda a gente começa a discutir com a contagem, que é uma tradição tão importante como os santos populares. Há sempre alguém que diz: essa música devia estar mais acima. Bom, vamos continuar. E não há melhor maneira do que continuar com Sabrina Carpenter.
1: Número
0: 13. Mais uma grande subida. São 7 posições para este Bad Cam.

0: Boa viagem com a tua rádio. Eu sou António Mendes e estás a ouvir o Top 25 RFM. Estamos sensivelmente a meio da contagem, na 12ª posição, onde aparecem Bebê Rexha, que é uma das artistas mais imprevisíveis da pop. E eu continuo fascinado com o facto de Bebê Rexha estar a tentar encontrar um parceiro através da internet. É verdade, ela pediu candidaturas nas suas redes sociais. E tem critérios, obviamente. Aliás, nem são bem critérios. É quase uma entrevista de emprego. Tem de ser engraçado, tem de ser inteligente, tem de ser bem-sucedido, tem de ser alto e, imagina só, tem de ter dinheiro. Mais um bocadinho, estava a pedir experiência mínima de 5 anos e proficiência em Excel. Bebê Rexha, no número 12 do Top 25 RFM.
1: Número 12.
0: A New Religion, um clássico, lá por trás, Faithless. Se tens mais de uma certa idade...

0: Ui, esta música dá-me insónias. Acabadinho de sair do gigantesco concerto dos Calema no Estádio Municipal de Braga, Nuno Ribeiro surge no Top 25 RFM na 11ª posição.
1: Número 11.
0: Ele foi um dos convidados especiais deste concerto inesquecível, que contou também com Marisa, Anjos, Soraya Ramos, Dino Santiago. Enfim, foi uma noite épica à qual nem a RFM faltou. Estivemos lá com uma emissão especial do Tá Bonito, Hélder Tavares mais Catarina Moreira, em jeito de pré-concerto.
1: A semana correu-lhe bem.
0: Homem de alguns amores, não é a Maria Joana que te vai fazer companhia a seguir no top. É a Saloia. Subiu 4 posições.

0: Segues no Top 25 RFM, hoje comigo António Mendes, e abrimos o Top 10 com um dos homens mais misteriosos da música.
1: Número 10.
0: Zayn. Há mais fotografias do monstro de Loch Ness do que entrevistas recentes de Zayn. Mas a tática parece resultar, pelo menos na contagem das tuas músicas favoritas. Foi uma das músicas com maior subida da semana. Escalou 8 posições no top.
2: Esta semana foi sempre a subir.
0: Chama-se Die For Me, é de Zayn. Good times.

0: Seguimos no Top 25 RFM, cada vez mais próximos do número 1. Vais ter de esperar um pouco mais para descobrir. Jonas Blue, entretanto, sobe 5 posições. E há uma coisa impressionante. Todos os anos, alguém tenta inventar o som de verão. E todos os anos, Jonas Blue aparece e diz: obrigado pela tentativa, agora deixem comigo. Protetor solar e Jonas Blue, os indispensáveis do teu verão.
1: Número 9.
0: Aqui com Edge of Desire, no nono lugar do Top 25 RFM.

Estás no Top 25 RFM comigo, António Mendes. Sabes aquele amigo que aparece no churrasco com uma guitarra e surpreende toda a gente? É muito essa a vibe que passa o Teddy Swims. Só que, claro, canta melhor do que 99% dos nossos amigos. Antes de ouvires a versão de estúdio de Mr. Know-It-All, deixe-te um pouco da versão ao vivo, cantada nos American Music Awards na semana passada. E depois escolhes qual é a tua favorita. Combinado?

0: está nada mal. É Teddy Sims a cantar nos American Music Awards. Mas agora no Top 25 RFM,
1: número 8.
0: A versão de estúdio deste Mr. Know It All, Teddy Sims.

0: Estás no Top 25 RFM comigo, António Mendes. Sienna Spyro. Se calhar o nome não te diz muito ainda, mas de certeza que conheces a música Die on This Hill. Muito por conta do sucesso incrível e das partilhas que conseguiu nas redes sociais, sobretudo no TikTok. Por isso, deixo aqui uma espécie de mini bio desta cantora britânica de apenas 20 anos. É conhecida pela sua voz soul e estética retro, que vai buscar inspiração aos anos 60. Conseguiu nomeações nos American Music Awards e nos Brit Awards. Foi capa da Rolling Stone do Reino Unido. Uma das suas músicas entrou na banda sonora do filme O Diabo Veste Prada 2. E mais importante, é Balança. Sim, porque eu sei que há pessoas que estão a ouvir o Top e dão muita importância a estas coisas dos signos.
1: Número 7.
0: Vá, é melhor seguir em frente. Ela está no número 7 do Top 25 RFM com esta grande música, chama-se Die on This Hill.

0: Ora bem, mais country no Top 25 RFM. Estamos todos a fingir que isto é só uma fase, não é?
1: Número 6.
0: O country parece ter vindo mesmo para ficar, inclusive nas tuas preferências musicais. No que dependesse de Ella Langley, as sardinhas assadas e as sanjo passavam a ser botas de cowboy e barbecue ribs. Choosing Texas leva-nos quase até às 5 músicas mais votadas no Top 25 RFM. Ficou no número 6.

0: Estás comigo, António Mendes, do Top 25 RFM. Hoje a fazer as vezes do Daniel Fontoura.
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0: Continua a votar no site da RFM. Porque sem os teus votos, isto era apenas eu aqui fechado numa sala a discutir com o computador e a puxar músicas para baixo e para cima. Contigo é mais divertido. Bom, agora vamos para o número 5.
3: Número 5.
0: E abrimos a contagem dos 5 primeiros lugares com Pedro Santos, filho de imigrantes portugueses no Reino Unido. Milhões de visualizações, milhões de seguidores. E agora uma das 5 músicas mais votadas da semana. Nada mal para o rapaz. Continua a votar nele.

0: Mais uma grande subida no Top 25 RFM. Desta vez, Bárbara Tinoco e Papillon subiram 6 posições com NMN.
1: Número 4.
0: E posso adiantar-te esta novidade. A Bárbara e o marido vão estar na próxima semana no Tá Bonito, com Elda Tavares e Catarina Moreira, para falar sobre o novo álbum, os desafios da paternidade e os novos projetos futuros. Fica atento.
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0: Pion com Bárbara Tinoco no número 4 do Top 25 RFM. Quer dizer que estamos quase no pódio. Estamos quase, quase, quase a descobrir quem está no número 3, quem ocupa o segundo lugar e quem lidera a contagem do Top 25 RFM. É o resultado da tua votação. É já a seguir que vamos saber quem são estas três músicas que estão no topo do top.
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1: Bom, e antes de entrarmos no top 3 desta semana, vamos recordar as mais votadas da semana passada. No número 3 estava Silent Treatment, de Freya Sky. O número 2 do Top 25 RFM, na semana passada, esta grande música, Bittersweet, de Madison Beer. E no número 1, na semana passada, estava Let Me Be Me, de Second Voice. 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Agora que já nos recordamos das três músicas que ocupavam os três primeiros lugares do Top 25 RFM na semana passada, vamos lá fazer contas. Fazer contas e anunciar-te que esta semana houve mudanças.
0: Número
1: 3. Os Mumford & Sons chegaram ao pódio. A banda arrancou agora a gigantesca digressão Prize Fighter Tour e vive uma nova fase depois do regresso no ano passado. Pôs fim a quase 7 anos de ausência. E parece-nos bem que tu aprovas. 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

0: também o novo número 2 do Top 25 RFM. É uma das histórias mais bonitas desta semana no Top. Porque numa tabela cheia de produções gigantes, artistas internacionais e milhões de streams, é uma canção portuguesa que sobe até ao segundo lugar. O coração pode ser fraco, mas os votos, fortíssimos. Elisa e Tiago Nogueira com Como é Fraco o Coração. Número 2. E assim fica apenas a faltar saber quem ocupa a primeira posição. Qual é a música mais votada da semana? Mas já lá vamos. Vamos ouvir o número 2. Elisa com Tiago Nogueira.
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0: Estamos à altura de anunciar o número 1 do Top 25 RFM. Numa semana cheia de mudanças, há coisas que ficam na mesma. Pela quarta semana consecutiva, The Second Voice está no número 1.
1: Número 1.
0: Let Me Be continua a ser a música mais votada por ti no site da RFM. É a tua música favorita neste momento. Let Me Be, The Second Voice.

0: E chegamos ao final de mais um Top 25 RFM. Obrigado pelos teus votos, pelas mensagens e, sobretudo, pela companhia desse lado. Já sabes, o Top 25 RFM só existe porque tu votas. Continua a fazê-lo no site da RFM. Eu sou António Mendes. Para a semana, o Daniel Fontoura está de regresso. A produção do Top 25 RFM de hoje foi do Paulo Pereira. Boa viagem, bom domingo. Já a seguir mais música, antes há notícias.
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1: Boa viagem com a tua RFM, bom regresso a casa depois de umas férias ou depois de um fim de semana prolongado. Vais muito bem agora com 10 músicas seguidas. Eu sou Inês Bento, vou estar contigo até à meia-noite e logo de seguida tens o teu mítico, o icónico Oceano Pacífico.

Boa viagem com a tua RFM. Eu sou Inês Bentele. Olívia Rodrigo diz que ainda não encontrou a cura para o coração dela, ainda não encontrou a pessoa certa. Mas Olívia, o lado positivo disso é que continuas a dar-nos música como esta. Drop Dead fala de morrer de amor aqui na tua RFM.

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1: Para sempre, Dengás e Seu Jorge, a meio de 10 músicas seguidas na tua RFM. E uma coisa é certa, há passwords de e-mail, por exemplo, do trabalho, a pinos de novos cartões que nós temos dificuldade em decorar, mas depois há músicas que nós vamos saber cantar do início ao fim, saber a letra de cor, e não há forma de nos esquecermos, é ou não é? Faz uma ótima viagem agora com Zen na tua RFM.

0: Dança Lenta de São Pedro a terminar 10 músicas seguidas na tua RFM. Eu sou Inês Bento, desejo-te uma ótima viagem e relembro que o grandioso jogo da mala esta semana vai acontecer na terça-feira, portanto, se ligares o 761 10 10 10 que tem o custo de 1 euro mais IVA, ficas inscrito no grandioso jogo da mala e a tua chamada pode ser selecionada na terça-feira de manhã para ganhares 22.222 euros. 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
19: Quanto mais recorremos a determinadas máscaras sociais, mais os outros nos tratam em função dessas máscaras. Quanto mais nos damos a conhecer de verdade, mais os outros adequam o seu comportamento a quem realmente somos. Então, deixam de nos atrair para hábitos e ambientes que já não nos dizem nada. Podem até afastar-se eles próprios, porque já não lhes dizemos nada. E tudo isso é bom, na medida em que os encontros se tornam mais e mais verdadeiros. O grande benefício é então vivermos todos alinhados e encontrados com quem somos de verdade. Já agora, vale a pena pensar nisto.
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Acabaste de ouvir Pedro Santos na tua RFM. E sim, ele cantou em inglês. Porquê? Porque o Pedro Santos é um cantor e compositor luso-britânico. Portanto, ele nasceu em Portugal, mas está há muitos anos a viver no Reino Unido. Já teve uma banda e agora está a destacar-se numa carreira a solo. E eu convido-te a espreitares o TikTok do Pedro Santos, porque ele tem realmente muito talento e merece todo o apoio. Agora vais com Ben Tinbun na tua RFM.

0: viagem com a tua RFM. Eu sou Inês Bento e se estás a caminho de casa com vontade de relaxar, de ver alguma coisa nova, porque não, Cataplana de Paixão, a rádio novela que só ouves aqui na tua RFM de segunda a sexta-feira, mas que fica sempre disponível no site RFM, nas plataformas de podcast e também em vídeo no nosso canal de YouTube. 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
20: Olá, sou Fátima Casanova, notícias na RFM. O tenista Alexander Zverev conquistou o seu primeiro título do Grand Slam em Roland Garros. Num longo duelo de 5 sets, Zverev impôs ao italiano Flavio Cobolli na final da terra batida parisiense. Mais de 4 horas depois, venceu finalmente um torneio do Grand Slam, depois de já ter perdido 3 finais. Voltam a soar os alarmes na Dinamarca. O capitão da seleção caiu inanimado no relevado durante o particular com a Ucrânia. Eriksson saiu de maca. A Federação Dinamarquesa diz que está consciente, de recordar que no Europeu de 2021 o jogador sofreu uma paragem cardiorrespiratória em campo. O Irão lançou uma nova vaga de ataques contra Israel em resposta aos ataques israelitas deste domingo contra o Líbano. Tel Aviv já fez saber que os sistemas de defesa antiaéreo estão a interceptar os mísseis iranianos. Já foi encontrado pelos mergulhadores o homem que desapareceu esta tarde no Rio Douro, na praia de Bitetos. Em Mértola também já foi recuperado o corpo do homem que morreu afogado na zona das Azenhas de Guadiana. Arranque das celebrações do 10 de junho no Luxemburgo. O Presidente da República defendeu que Portugal tem de ser um país bom para trabalhar.
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14: Boa viagem com o RFM, eu sou Inês Bento e para ti que estás a voltar de umas férias, de um fim de semana prolongado, espero que tenha sido mesmo bom, que tenhas carregado baterias, que tenhas descansado. Se vais continuar de férias, boas férias e vais com 10 músicas seguidas aqui na RFM.

viagem com a tua RFM, a rádio das grandes músicas. Eu sou Inês Bento e há um pouco estava a falar de férias de verão, de parques aquáticos. Agora falo de fazer malas. Para mim é muito mais simples fazer malas para férias de verão. A roupa é mais leve, pesa menos na mala. Podemos levar mais coisas. Não fica tão cheia se não quisermos, não é assim? Dá sempre para levar mais um biquíni, mais uns calções que podem dar jeito. Concordas comigo? Para ti é mais fácil fazer uma mala de verão ou de inverno? Agora, Noah Kahan, na tua RFM, boa viagem.

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1: Der uma de cana de terminar 10 músicas seguidas na RFM. 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

Diogo Pissarra na RFM com Paraíso. E por falar em Paraíso, se não tens a possibilidade de ir até um durante as férias de verão, lembra-te que tens sempre barragens, praias, rios maravilhosos aqui em Portugal. O tempo também é ótimo, nem que seja ao fim de semana. Se não tiveres férias de verão, aproveita.

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7: Boa noite, eu sou Fátima Casanova. Presidente americano apela a novas negociações entre o Irão e Israel depois de lançados novos ataques. É a reação de Trump à escalada do conflito no Médio Oriente, com o Irão a lançar esta noite dezenas de mísseis contra Israel, isto depois da ofensiva de Tel Aviv contra a capital do Líbano. O presidente americano disse que estava perto de assinar um acordo já esta semana com o Irão e por isso admitiu à Fox News que não ficou contente com Israel. Leão 14 exigiu hoje em Madrid uma economia centrada na pessoa, pediu ainda que o progresso tecnológico tenha em conta as necessidades dos idosos e dos pobres. Por outro lado, o Papa rejeitou a submissão da arte, da economia e do desporto a interesses elitistas e financeiros. O Presidente da República avisou que Portugal tem a responsabilidade de garantir às comunidades na diáspora uma rede que permita aos seus filhos continuar a aprender o português, reparo de seguro, numa altura em que o Governo se prepara para mexer no regime jurídico do ensino do português no estrangeiro. No arranque das celebrações do 10 de junho no Luxemburgo, seguro defendeu também que Portugal tem de ser um país bom para trabalhar. E o Sporting acaba de conquistar a Taça de Portugal de handebol masculino ao bater o Benfica.
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9: Boa viagem durante o RFM, eu sou Inês Bento e confesso que não tinha percebido até há bem pouco tempo que quarta-feira era feriado. Por isso, eu sou péssima pessoa para aproveitar para fazer pontos, férias, alguns fins de semana prolongados. Espero que sejas bem melhor do que eu, porque o teu descanso agradece. Vais agora com 10 músicas seguidas e começamos com a grande Taylor Swift. Aproveita.

0: E assim terminam 10 músicas seguidas na tua RFM. Eu sou a Inês Bento e, como sabes, esta semana tem um feriado na quarta-feira e, por isso, antecipamos o grandioso jogo da mala para terça-feira. 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

Nuno Ribeiro, na Rádio das Grandes Músicas, a tua RFM com Saloia. Eu sou Inês Bento, desejo-te uma ótima viagem de regresso a casa. Se vais continuar ou vais entrar de férias, ótimas férias. Aproveita, descansa, apanha.

0: 8 com a tua RFM, eu sou Inês Bento e excepcionalmente esta semana é na terça-feira que podes ser o vencedor do grandioso jogo da mala. Só tens de te inscrever, ligar o 761 10 10 10, tem a custo de 1 euro mais IVA e habilitas-te a ganhar 22.222 euros. Boa sorte!
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21: Boa noite, eu sou Fátima Casanova, notícias na RFM. Teherão e Bagdá fecham espaço aéreo devido à escalada do conflito no Médio Oriente. O Iraque anunciou o encerramento do espaço aéreo por 72 horas após disparos de mísseis iranianos sobre Israel. Já no Irão, o encerramento abrange apenas a região a oeste do país. A aviação civil iraniana pede aos cidadãos para não se dirigirem aos aeroportos. Na sequência das dezenas de mísseis lançados por Teherão, os alarmes antiaéreos ouviram-se esta noite por 4 vezes em diferentes zonas do norte de Israel. Entretanto, o presidente americano apelou a novas negociações e admitiu que não ficou contente com Tel Aviv, afirmando que já telefonou ao primeiro-ministro israelita. Nos Estados Unidos, pelo menos 9 feridos na sequência de um tiroteio nas imediações do local de estágio de Inglaterra no Mundial de Futebol no estado do Missouri. As autoridades ainda não têm uma explicação para o sucedido. O capitão da seleção da Dinamarca caiu inanimado no relvado durante o particular com a Ucrânia. Eriksson saiu de maca. A Federação Dinamarquesa diz que está consciente, de recordar que no Europeu de 2022 o jogador sofreu uma paragem cardiorrespiratória em campo.
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1: Boa viagem, muito bem, RFM. Eu sou Inês Bento e estou aqui para garantir que agora vais ouvir 10 músicas seguidas, mas sem parar. Podes ouvir entre elas Teddy Swims, Benson Boone, Daniel Caesar, a nova música de Bárbara Tinoco, que faz parte do álbum que ela lançou, surpresa, chama-se Hormonal. É um álbum que, segundo a Bárbara, é para contar a história de amor dos pais à filha Masha. Aproveita, boa viagem.

Daniel Caesar na RFM com Who Knows, e de facto há músicas que parecem destinadas a uma viagem de carro à noite sozinho, só com os teus pensamentos, não é? Eu sou Inês Bento, desejo-te uma ótima viagem, e esta semana li algo deste género na internet e gostei, que é: quando um colega de trabalho que é um bocadinho mais chato, irritante, que implica contigo, vai de férias, no fundo ficam os dois de férias, essa tensão fica ali em pausa, não é? Por isso, se tiveres de voltar ao trabalho e tiveres alguns colegas de férias, pensa nisto.

Grande voz, grande Miley Cyrus na Rádio das Grandes Músicas, a tua RFM. Faz uma ótima viagem agora com a música nova de Shakira, com Burna Boy. Esta música tem uma energia.

0: Terminam 10 músicas seguidas na tua RFM, eu sou Inês Rodrigues. 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

0: Carlos Bento, já estou de saída, mas vem aí o mítico, o grande, o icónico Oceano Pacífico com a Ana Colasso. Por isso ficas muito bem acompanhado. Desejo-te uma ótima semana, bom feriado e boa noite com a tua RFM.
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0: Boa noite, eu sou Fátima Casanova, notícias na RFM. Escalada do conflito no Médio Oriente leva Trump a telefonar ao primeiro-ministro israelita. O presidente americano pediu a Benjamin Netanyahu para não retaliar depois do Irão ter lançado uma vaga de ataques contra Israel. Segundo as forças de defesa israelitas, 20 mísseis foram abatidos. Trump admitiu que não ficou contente por Israel ter bombardeado este domingo a capital do Líbano, o que motivou a resposta iraniana. Esta noite, vários países do Médio Oriente já fecharam ou restringiram o espaço aéreo por precaução. enquanto a Jordânia denunciou a passagem de mísseis sobre o país. No Chad, pelo menos 32 pessoas morreram, incluindo 4 crianças, na sequência de confrontos entre pastores e agricultores. Animais a pastarem em campos agrícolas desencadearam os confrontos. Pela primeira vez, um Papa vai discursar no Parlamento Espanhol. Vai ser esta segunda-feira de manhã, no terceiro dia de visita de Leão XIV à Espanha, que vai ser marcado também pelo encontro com vítimas de abusos. O tenista Alexander Zverev conquistou em Roland Garros o seu primeiro título do Grand Slam. Foram necessárias mais de 4 horas para Zverev se impor ao italiano Flavio Cobilli no final de terra batida parisiense.
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Com a Maria Descer, com Lua a Meio, no Dia Mundial dos Oceanos. É assim que começa o Oceano Pacífico desta noite. 2 horas de grandes músicas calmas e alguma conversa. Boa noite, boa viagem. Estás com a RFM, sou a Ana Colasso.

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Nada como um dia destes para telefonares, para enviares uma mensagem, um WhatsApp, para escreveres uma carta, enviares uma flor, por exemplo, que é uma coisa que se calhar nunca fizeste, ou mesmo um livro, contares uma história, cantares uma música. Hoje é dia dos melhores amigos. Tens assim muitos? Ou contam-se pelos dedos? Seja como for, ainda bem que estás com o Oceano Pacífico da RFM.

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Sónia Braga faz hoje 76 anos. Podes não te lembrar dela ou nem saber quem é esta grande atriz brasileira. Encheu primeiras páginas de jornais em quase todo o mundo. Foi motivo de debates, de polémicas, de críticas. O que é certo é que foi com ela que se quebraram muitos tabus, muitas regras. E, na verdade, hoje é um bom dia para se dizer o que andamos para aqui chegar e o que ainda nos falta andar. Parabéns, Sónia Braga. Estás com o Oceano Pacífico na RFM. Estás com grandes músicas calmas.

0: só há 34 anos é que este dia é comemorado. O Dia Mundial dos Oceanos foi criado na grande conferência ECO 92, que decorreu no Rio de Janeiro, no outro lado do Atlântico. Por aqui é o Pacífico que reina. Boa noite, boa viagem.
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0: É difícil falar de um Dia Mundial da Criança sem termos de imediato nas nossas memórias crianças que são abandonadas e maltratadas. E se por um lado ainda bem que podemos festejar este dia, ir à escola com as nossas crianças, os nossos filhos, os nossos netos, comprar um presente, por outro não podemos esquecer nem podemos ignorar o que tantas vezes acontece bem perto de nós. Este constante equilíbrio entre a gratidão por tudo o que temos e a inquietude por tanto que outros não têm é o que nos faz abrir caminhos, superar dificuldades, transformar o mundo. Boa noite e vale a pena pensar nisto.
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1: A caminho da segunda onda do Oceano Pacífico na RFM. Vem aí Tate McRae, Lorde e os Bandidos do Cante.
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1: No Dia Mundial dos Oceanos, há que pensar mais neles. São os oceanos que sustentam a humanidade e toda a vida na Terra. Na verdade, só conhecemos cerca de 10%. Mesmo conhecendo tão pouco, sabemos que as nossas ações têm consequências evidentes nas suas águas. Hoje, Dia Mundial dos Oceanos, estás com o Oceano Pacífico na RFM.

A começar mais uma semana de feriados, de pontos, de dias de folga, de férias para alguns e de trabalho extra para outros. Seja como for, ainda bem que estás com o Oceano Pacífico.